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0: O assombro dos Linda Martini na manhã da radar com PZ e Toy. Lá atrás, também Bjork, Army of Me, e ainda Hayley Hendrix e Max Garcia Conover, How Does the Horse Go Home? Alguns dos sons com que abrimos esta manhã de terça-feira, 25 de agosto, no primeiro turno da Radar, 7h22 a esta hora.
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0: Manhã de terça-feira, então, no primeiro turno da Radar. Daqui a pouco vamos dar uma voltinha no carrossel de Feira Popular e Femme Falafel. Primeiro, os Future Islands e uma recordação para os Dandy Warhols. Bom dia.
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0: Os Dandy Warhols com Get Off na Radar.
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0: Estava prometido uma voltinha pelo carrossel do Esfera Popular com Femme Falafel, som nacional para ouvir às 7:30 da manhã na Radar. Estão 19 graus a esta hora em Lisboa.

0: Taxi the Moon in a Matter of Speaking, também o Esfera Popular com o FM Falafel em Carrossel. Bom dia, boa terça-feira, são 7h37 na Radar.
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0: E se calhar preferíamos estar a fazer uma Weekend Run. Unknown Mortal Orchestra. Um dos nomes grandes também para o próximo fim de semana, para o Mel Calorama, que acontece no Parque da Bela Vista.

0: californianas Warpaint em New Song lá atrás, música que veio do mesmo aquário, Unknown Mortal Orchestra em Weekend Run, um dos nomes para o Mel Calorama deste fim de semana. 7h46 agora, nesta terça-feira, bom dia.
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0: A caminho das 8 da manhã e das notícias com a Liliana Teixeira Lopes, 4 canções ainda, Altin Gun para ouvir agora. Leilim Lei para ouvir depois à Márcia, Safian Stevens e também French Cassettes. Bom dia, boa terça-feira, boa viagem. Este é o primeiro turno da Radar. Obrigado pela companhia. Por aqui vamos.

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1: Mais um minuto e meio, bom dia.
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1: E bom dia, Liliana.
3: Bom dia, os Países Baixos vão manter a recusa em participar no Festival Eurovisão da Canção em 2027, anunciou a estação pública.

0: pendente da Eurovisão foi restaurado. De acordo com a cidade de recordar, aliás, que a cidade búlgara de Burgas, junto ao Mar Negro, foi escolhida para receber a 71ª edição do Festival Eurovisão da Canção nos dias 11, 13 e 15 de maio de 2027. O anúncio da cidade escolhida para a próxima edição do Festival da Eurovisão aconteceu um dia depois da União Europeia de Radiodifusão ter anunciado alterações ao regulamento, entre as quais a possibilidade do país vencedor ficar impedido de o organizar caso se encontre em conflito armado, situação geopolítica sensível ou outra circunstância que afete materialmente a segurança ou a estabilidade local ou da região envolvente. Gypsy Kings, by Diego Baileardo, Kalema, Slow J e Vague e ainda Sara Correia contam-se entre os vários participantes na edição de 2026 do Festival do Crato, que começa hoje naquela vila alentejana. Promovido pela Câmara do Crato, no distrito de Porto Alegre, o festival decorre no centro da vila, em paralelo com a 40ª Feira de Artesanato e Gastronomia do Concelho do Crato, que arranca hoje, naquele que os promotores classificam de dia extra, com os espetáculos de entrada livre. Os visitantes vão também poder visitar então os trabalhos postos na 40ª Feira de Artesanato e Gastronomia do Crato.
1: Com 3 minutos e meio depois das 8 da manhã, esta é uma terça-feira de céu em geral muito nublado, com aguaceiros fracos até ao final da tarde, em especial no norte e centro, mas ainda assim também com uma pequena subida da temperatura máxima no norte e centro também. Ora, no que toca a essas máximas, Lisboa vai chegar aos 24 graus, Coimbra também aos 24, Faro aos 25 e o Porto, mais fresco, aos 22 graus de máxima. No outro lado, a temperatura máxima mais alta para hoje vai para Beja, que vai chegar aos 28 graus, ou seja, mantém-se a chuva ao longo deste dia, mas as temperaturas vão aquecer um bocadinho naquilo que pode ser também o caminho para uma melhora nos próximos dias no que toca ao tempo. No que toca aos transportes, só esta nota relacionada com o metro de Lisboa: até amanhã a estação Cais de Sodré está encerrada devido à construção da linha circular, ou seja, a linha dos comboios da linha verde, ou a circulação dos comboios da linha verde do metro de Lisboa faz-se por estes dias entre Telheiras e Baixa Chiado. É assim, ou será assim, até amanhã, pelo menos é isso que está anunciado pelo próprio metro de Lisboa. O resto da rede a funcionar sem problemas e o metro do Porto a funcionar também a esta hora sem problemas.
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1: Não vi como é que estava o tempo no Tennessee, mas se calhar dá para ir à praia no Tennessee. Os Cages the Elephant a abrir esta hora das 8. Bom dia, bem-vindos, boa terça-feira. Este é o primeiro turno, Beaches in Tennessee, para ouvir agora. Daqui a pouco os Pulp, também os Tops. Assim começamos uma nova hora na Radar. Sejam bem-vindos.

O som dos Tops com Perfected Steps na Radar. A terceira de três canções nos últimos minutos nos 97.8. A contar também com os Pulp. Os Pulp que, por estes dias, são objeto de não um, mas dois documentários. Um deles estreou nos cinemas portugueses, um filme sobre, na altura, o concerto de 1988. Depois, o regresso dos Pulp é objeto de um documentário que estreia nos cinemas, pelo menos nos Estados Unidos, a 25 de setembro. E depois estará no serviço de streaming Mubi. Não sei se em todo o mundo, mas pelo menos fica essa produção e fica essa nota de que é preciso procurar pelo documentário What Do You Do For An Encore, o filme sobre o regresso dos Pulp de Jarvis Cocker. Sou Nacional agora com o Mr. Galini em Flávia. Recordação depois para os Fleetwood Mac. 19 minutos agora depois das 8 nesta terça-feira, 25 de agosto. Boa viagem se estão na estrada. Cuidado com a chuva e com o piso molhado. Estão a esta hora 20 graus em Lisboa. Vamos a isso. Bom dia.

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Josh Lloyd Watson, Tom McFarland, Lydia Kita, os três, com álbum novo e com passagem marcada por Portugal para o apresentar. Someday Somewhere, os Jungle, na Radar. O regresso a território português está marcado para 24 de outubro deste ano. Sabem o que é que estes três têm em comum? Não são People That Never Dance.

Julia Jacqueline, Get Away From Me, I Think I Love You Soon. Atrás, o projeto de GP Simões, Bloom, com People That Never Dance. Agora 8h35, bom dia. Os ténis de Patrick Riley e Elaine Moore para ouvir agora com I'm Calling. Não tarda nada, ou já de seguida, na verdade, o encontro de Noiserve com a Garota Não para ouvir nos 97.8. Bom dia.

8 horas e 42 minutos, esta é a manhã de radar de terça-feira, 25 de agosto para trás. Um dia, como tantos outros, um dos temas do mais recente trabalho de Noiserve, ao lado da Garota Não. Elephant Castle agora, bom dia.

0: De Sheffield a San Francisco é um tirinho. Os Arctic Monkeys a fazerem essa conexão. Fake Tales of San Francisco a rodar na radar atrás. Os Phoenix com 1901. E ainda Elephant Castle com Quicksand na radar. São 8h52, vamos a caminho do quiosque.
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Vamos a isso? Olhar para o que hoje está em destaque na imprensa. O que marca a atualidade desta terça-feira, 25 de agosto, começando, claro, pelos jornais diários, as primeiras páginas e o que hoje nos trazem então esses mesmos jornais. Começamos por aí, começamos pelo Público, o primeiro desta sequência no quiosque, olhando para a manchete que nos diz que Portugal perde 88 mil alunos em 10 anos, mas os privados ganham mais peso. Depois de ter crescido nos últimos anos, nos últimos 3 anos, o número de matriculados nas escolas públicas e privadas voltou a diminuir. O peso dos colégios privados continua a aumentar no ensino secundário. Outro destaque para a Ucrânia, a Europa que reforça ajuda militar nos 35 anos da independência do país. A grande fotografia para o dia em que a data foi assinalada em Kiev, com a presença de muitos nos cemitérios para homenagear os mortos no conflito com a Rússia. Também um destaque para o comboio de luxo no Douro e nas Beiras, que avança com 11 carruagens da CP. São alguns dos temas da primeira página do Público. O Público que hoje fala também com Eduardo Cabrita, o ex-ministro, diz que Luís Neves repete o padrão Spinum Viva. Outros destaques para o Jornal de Notícias, que olham para as alunas de nota 20, estudantes de excelência, com o olhar para 4 alunas que estão em destaque fotográfico nesta primeira página do JN. Também a manchete de que as federações de dadores alertam para níveis críticos de reservas de sangue. Alguns grupos sanguíneos têm apenas 2 ou 3 dias de consumo garantidos e o instituto que gere a rede assegura que os hospitais estão a ser abastecidos. Finalmente, o DN, hoje com a manchete para as empresas que querem contratar especialistas em inteligência artificial que quase não existem. Há escassez de talento em áreas como a IA, digitalização, cibersegurança e dados. As empresas procuram perfis ideais, mas a solução está na formação interna, dizem os especialistas. Hoje também o DN com uma entrevista ao presidente da União das Misericórdias Portuguesas, Manuel de Lemos, diz, citado, que os mais velhos não têm para onde ir e as famílias não conseguem pagar. Há também, claro, outros destaques, desde logo destaques de cultura nesta manhã de terça-feira, olhando de regresso para o Público, que hoje nos fala, por exemplo, do Festival Fringe em Edimburgo, o maior festival de teatro e artes performativas do mundo, decorre na capital da Escócia. Há um caleidoscópio a descobrir, os teatros têm pessoas e fantasmas, difícil é distinguir uns dos outros. Para ler hoje nas páginas do Público um olhar do Jorge Louraço Figueira para esse festival em que todos os castelos de Edimburgo são teatros. Quase 4 mil espetáculos em 3 semanas. Também esta manhã o Público olha para o Museu da Cortiça de Silves, que reabre como uma cápsula do tempo, 16 anos depois. E passando rapidamente para o Diário de Notícias, um olhar para o Matadouro, o Centro Cultural do Porto, cujas obras de reconversão estão a acontecer desde 2021, e a Câmara do Porto fala numa abertura progressiva ao longo do ano de 2027. É tema para ler então hoje no DN, a propósito do Modo, que terá capacidade para albergar mais de 2.300 pessoas, o antigo matadouro do Porto, que se vai transformar numa zona de 9 edifícios para escritórios e 8 mil metros quadrados destinados a galerias e equipamentos públicos. A cultura a nascer ali para os lados do matadouro, do antigo matadouro do Porto, uma zona que fica muito próxima, por exemplo, do Estádio do Dragão e que é visível da estrada, são visíveis da estrada as alterações que estão a acontecer naquela área. 8h58.

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1: Há outros temas com a Liliana Teixeira Lopes quando ela nos trouxer as notícias já de seguida, às 9 da manhã. Depois às 9h30, não esquecer, encontramos-nos na paragem para outros temas, outras histórias desta terça-feira, 25 de agosto. Para fechar a hora, Cornelius, Sean O'No Lennon, aí onde-se para ouvir agora. Bom dia.

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1: Olá, bom dia Liliana, de novo.
3: Bom dia. O mau tempo obrigou na segunda-feira o encerramento dos stands de venda de livros da Feira do Livro do Porto, nos jardins do Palácio de Cristal, mantendo-se apenas a programação paralela no interior da Biblioteca Municipal Almeida Garrett. A

0: passaram pela feira cerca de 41 mil visitantes só nos dois primeiros dias, no caso sexta-feira e sábado, mais 7 mil do que no período homólogo de 2025. Liam Gallagher, dos Oasis, resolveu responder nas redes sociais no passado sábado a quem acredita e aposta que a sua banda será a cabeça de cartaz da edição de 2027 do Festival de Glastonbury. Não vai acontecer, portanto vocês, cretinos dos croques e das bandeirinhas, podem acalmar-se, escreveu o músico britânico no X. Pouco depois, quando um fã lhe perguntou que sonho tinha tido na noite anterior, Gallagher acrescentou: "Sonhei que estávamos a tocar em Glastonbury e a brigada dos croques invadiu o palco e começou a chicotear-me até à morte com as suas bandeiras. Levei imenso tempo a acalmar-me. Pesadelo." Estas reações de Liam Gallagher surgem no momento em que os rumores de uma nova digressão dos Oasis se intensificam. Além de uma residência em Nebworth Park, pode também acontecer uma outra no Etihad Stadium, de casa do Manchester City. Apesar de nada estar confirmado, Liam deixou uma mensagem direcionada ao irmão Noel na segunda-feira: "Por amor de Deus, anuncia a digressão. Estamos todos a perder a cabeça."
1: A brigada dos croques é maravilhosa. É, não sei que dizer sobre o tempo para a brigada dos croques. A verdade é que hoje a previsão é de céu em geral muito nublado e de aguaceiros fracos até ao final da tarde, em especial no norte e centro, e é também nestas duas regiões em que a temperatura máxima sobe ligeiramente. 24 graus é a máxima prevista para Lisboa, mas também para Coimbra, 25 para Faro, mais fresco, 22 para o Porto, e a máxima mais alta para Portugal Continental hoje é de 28 graus para Beja. Olhamos para os transportes também a esta hora, com só esta nota para o metro de Lisboa e que tem a ver com a estação do Cais do Sodré, que está encerrada até amanhã. A linha verde está a funcionar entre Telheiras e Baixa Chiado nos dois sentidos, isto pelo menos até amanhã. 9:05, bom dia.
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pé na porta e sem croques. São os Fat Dog. Para abrir esta hora das 9 na Radar, Cancel Me, I'm Tired, música nova e um avanço para o novo disco. É a faixa título. É assim que começamos. Sejam bem-vindos.

Josh Conway. Na Radar às 9:15 também os Franz Ferdinand com Evil Eye e a abertura de hora a cargo dos Fat Dog, que em outubro têm álbum novo e apresentaram Cancel Me, I'm Tired. É a canção que dá nome ao novo trabalho.

Tomás Valenstein, o Som Nacional e o regresso ao seu disco a solo, Vida Antiga para ouvir agora na Radar, depois os Interpol passam por cá também. Bom dia.

Álbum novo esta sexta-feira e uma passagem por Portugal este fim de semana. Os Interpol estão connosco. This Mirror Weighs a Ton, assim se chama o álbum que sai esta sexta-feira. See Out Loud, a canção que ouvimos e que provavelmente vamos ouvir também no palco do Mel Calorama. Os Interpol na Radar, também Tomás Valenstein com Vida Antiga. Os últimos minutos por cá nos 97.8 e em radarlisboa.fm. I know you wanna do it. Agora com Barry em Canyons. Bom dia. 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

0: e BBO Sound Machine para os nossos toques de dança matinais. Terça-feira, 25 de agosto, 34 minutos depois das 9, e BBO Sound Machine, mas também I'm From Barcelona com We're From Barcelona. Vamos à paragem já a seguir.
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0: E cá estamos nós, às 9h35 desta terça-feira, 25 de agosto. Bom dia, Liliana.
4: Olá, bom dia.
0: Onde estás? Tu não estás aqui, estás
4: além,
0: talvez aqui.
4: Além, olá. É esse o tema de hoje.
0: É verdade,
4: estávamos no além.
0: Exatamente. O que é que nos trazes na paragem ou para onde é que nos leva?
4: Olha, levo até ao Porto, isto porque a nova temporada do Batalha Centro de Cinema arranca já no dia 5 de setembro com um ciclo temático que é dedicado exatamente à morte e às diferentes formas como o cinema tem imaginado o que pode existir no fim da vida. Com curadoria de Justin Jekyll e Lídia Queiroz, o ciclo Cinema do Além vai exibir até 18 de dezembro filmes de diferentes épocas, geografias e sensibilidades em torno de temas como almas, fantasmas, vidas anteriores, mundos intermédios, memória, luto e transcendência. A programação parte da pergunta: o que acontece depois da morte? A sessão de abertura vai ser assinalada com a exibição de Sombra Dolorosa, de 2004, de Guy Maydin, e Orfeu, de 1950, de Jean Cocteau, numa sessão que será repetida no dia 13 de setembro. A curta-metragem de Guy Maydin transforma o confronto com a morte numa fábula sobre o luto, o amor e a resistência, enquanto Orfeu, protagonizado por Jean Marais, reinventa o mito de Orfeu no universo surrealista em que os espelhos funcionam como passagens para o outro lado. A 9 de setembro, Our Song to War, de 2018, de Juanita Gonzaga, será exibido com Uncle Boon Me, Who Can Recall His Past Lives, de 2010, de Apichatpong Virasetakul, numa sessão dedicada à memória, à presença dos mortos e à possibilidade de outras formas de existência. O programa inclui ainda Kuroneko, de 1968, de Kaneto Shindo, no dia 11 de setembro, com repetição um mês depois, Women Without Men, de 2009, de Shirin Neshat, a 16 de setembro, e Ghost, de 1990, de Jerry Zucker, no dia 19. Nosferasta First Bite, de 2021, de Adam Khalil e de Bailey Switzer, é exibido nos dias 27 e 30 de setembro, juntamente com I Walked With a Zombie, de 1943, de Jacques Tourneur. A programação prossegue em outubro com Flesh and Ghost, de 2025, de Sky Opinka, sobre a memória e identidade, e Invention, de 2024, de Courtney Stevens, que cruza ficção e realidade numa reflexão sobre memória, perda e transformação. Em novembro, Last Movies, de 2026, de Stanley Stinter, parte dos últimos filmes vistos por pessoas antes da morte para construir uma reflexão sobre despedida, memória e permanência. Entre outros títulos serão exibidos ainda Afterlife, de 1998, de Hirokazu Koreeda, e Enter the Void, de 2009, de Gaspar Noé, sobre consciência, morte e continuidade. O encerramento vai caber a Matter of Life and Death, de 1946, de Michael Powell e Emmerich Pressburger, drama fantástico que aborda o amor, a vida, a morte e a transcendência. Há ainda a dizer que o Cinema do Além inclui também duas sessões para as famílias aos sábados à tarde. A primeira, Todos os Cães Merecem o Céu, é de 1989, de Don Bluth, no dia 12 de setembro, e A Fantástica Viagem de Marona, de 2019, aliás, de Anka Damon, a 14 de novembro.
0: Cinema do Além é um título maravilhoso. E toda uma seleção de filmes que nos faz pensar sobre o assunto.
4: E aqui com alguns clássicos, que o Orfeu é um clássico que é incontornável na história do cinema.
0: A morte a fazer parte da rentrée do cinema no Porto. Já que estamos no Porto, regressar a um dos temas que esta manhã encontrei nos jornais e que falei há pouco no quiosque, que tinha a ver com o Centro Cultural do Matador do Porto, que tem abertura prevista para 2027. Para quem já passou ali perto do Estádio do Dragão e olhou à direita, à direita de quem sobe, à esquerda de quem desce, isto é estúpido de dizer, terá reparado
4: ali
0: ao lado, do outro lado da estrada, face ao Estádio do Dragão, vão encontrar um local que está a desenvolver-se ao longo dos últimos anos, na verdade desde 2021, e que é um centro cultural que vai ter também uma série de edifícios para uma série de escritórios, mas também possivelmente virá a ter habitação, certo? Enfim, há uma espécie de um híbrido cuja base, na verdade, é um centro cultural. Esse antigo matador do Porto, que está então nessas obras de reconversão, deverá abrir ao longo de 2027 uma abertura progressiva, segundo disse a Câmara do Porto à Lusa, à agência de notícias Lusa, e que, falando sobre o atual calendário do projeto, diz a Câmara que está prevista a entrega do equipamento no final de 2026 e, no próximo ano, a fase de fit-out e preparação dos diferentes espaços e valências. Ficámos a saber então que o local terá 9 edifícios para escritórios e depois 8 mil metros quadrados destinados a galerias e equipamentos públicos. A capacidade do Modo Matador, o outro destino urbano, assim se chama o espaço, a capacidade será de cerca de 2.300 pessoas. Sabia-se também, entretanto, que empresas do universo da Mota-Engil iriam ocupar e dinamizar os vários espaços do complexo, mas sabemos também que o projeto vai contar com uma área de 600 metros quadrados para uma zona de restauração e um investimento de 40 milhões de euros, com uma concessão de 30 anos a ocupar uma área total de 20 mil metros quadrados e a assumir-se como um projeto aberto à comunidade. Chama-se Modu, o projeto de arquitetura ainda por cima tem a assinatura do japonês Kengo Kuma, que conhecemos, por exemplo, aqui da pala do,
4: Da Gulbenkian.
0: E é também uma obra que tem as suas particularidades do ponto de vista da arquitetura, como se consegue ver, então, se realmente passarem ali pertinho. Chama-se, então, Modu, e a notícia que hoje está nas páginas do Diário de Notícias é que essa abertura estará prevista para o ano de 2027 em formato progressivo. Estás de regresso daqui a pouco, Liliana, às 10 com outros temas. E que outros temas nos trazes hoje ainda?
4: Olha, vou falar, por exemplo, dos MTV Video Music Awards, que removeram a categoria dedicada a melhor vídeo rock. Falo também de Mikael Haneke, que além de lhe ser dedicada uma retrospectiva em setembro, de que já aqui falei, parece também ter acabado a sua carreira de cineasta, e também da plataforma que permite aceder a bens culturais digitalizados e fazer visitas virtuais a museus, monumentos, palácios e sítios arqueológicos, que já está disponível.
0: Certíssimo, tudo para saber ao longo da manhã aqui nos 97.8 e em radarlisboa.fm. A Liliana está de regresso daqui a pouco às 10. Até já, Liliana.
4: Até já.
0: Entre cinema e música e muitos outros temas para ouvir ao longo do primeiro turno na Radar.
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0: Som Nacional para os próximos minutos. Primeiro com Tipo, já que aqui estamos. Depois Amy Curl a regressar às canções de Fausto Bordal Dias. Lembra-me um sonho lindo para ouvir agora. Daqui a pouco, aliás. Bom dia.

0: O original é de Fausto Bordal Dias e a interpretação, aqui, a cargo de Amy Kerr. Lembra-me um sonho lindo, uma versão que irá estar no novo álbum de Amy Kerr, Pastoral 2.0. A saída está marcada para breve.
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2: Bom dia, o jovem compositor português César Rafael confessa ter sido uma surpresa total vencer o Prémio Europeu de Composição 2026, notícia que recebeu num telefonema que descreve como um dos mais felizes da sua vida. A distinção foi atribuída pela obra Saudade, só portugueses, estreada mundialmente a 7 de agosto no Concerthaus Berlin, pela jovem orquestra portuguesa, no âmbito do festival Young Euro Classic. O prémio foi anunciado durante o concerto de encerramento do festival. A obra surgiu a partir do tema levado pela jovem orquestra portuguesa ao festival e proposto pelo maestro Pedro Carneiro. O próximo trabalho do compositor a ser apresentado será The View from Halfway Down, para saxofone, solo e orquestra, interpretado por Mário Marques e pela Orquestra Metropolitana de Lisboa, sob direção do maestro Pedro Amaral, a 25 de outubro, em Alcobaça. Os

0: Somber, Noah Kane, Machine Gun Kelly com Fred Durst e 21 Pilots. Os últimos vencedores na categoria de melhor vídeo rock foram os Coldplay em 2025 com All My Love. A cerimónia de 2026 está marcada para o dia 27 de setembro no Peacock Theatre em Los Angeles. Madonna é a grande favorita, somando um total de 11 nomeações, segue-se-lhe Taylor Swift com 9.
1: 10 e 3, uma última volta pela previsão do tempo para hoje, para esta terça-feira 25 de agosto, um dia que é de céu em geral muito nublado, ainda que a partir do meio da tarde na região sul as coisas vão melhorando. No norte e centro a nota principal vão ser os aguaceiros até ao final da tarde, também com uma pequena subida da temperatura máxima. 24 graus é a máxima prevista para Lisboa e Coimbra, 25 para Faro e 22 para o Porto. Beja deverá chegar aos 28 graus e leva a taça da temperatura máxima mais alta em Portugal continental para esta terça-feira.
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1: Partimos para a última hora deste primeiro turno, até às 11, como sempre, nos 97.8 e em radarlisboa.fm. Muito para ouvir por cá. Ao longo desta hora, daqui a pouco, há Florence Road, Rita Red Shoes também, os Paramore, Alex Leahy, Alabama Shakes. São só algumas das coisas que temos alinhadas por aqui para os próximos minutos. Começamos aqui de Juliette para ouvir Voronet Blue na Radar. Bom dia, bem-vindos. É o primeiro turno. Boas férias, se for esse o caso. Aproveitem.

0: São os Paramore na Radar Sé. Começar também Rita Red Shoes, Broken Bond. Temos álbum novo da Rita a caminho, ainda neste 2026. Também por cá passaram as Florence Road, um dos nomes que também vimos no Nos Alive deste ano. Música nova, 7563, Houseplants, ainda com Passar Mal na Radar. Terça-feira, 25 de agosto, como sempre, pés para cima, nesta última hora deixamos as canções correr. Daqui a nada temos a Sul e Alex Leahy para ouvir. Bom dia.
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0: Alex Leahy com They Wouldn't Let Me In, também a Sul, cepa torta na radar.
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0: Já em fundo por aqui, os Alabama Shakes, I Feel Hope Coming. Um dos temas de I Must Be Dreaming, o álbum que esta sexta-feira a banda de Alabama edita nas plataformas digitais e onde mais comprarem os vossos discos. Eles passaram também este ano pelo Nós Alive, o privilégio de os podermos ter visto pelo Passeio Marítimo de Algés. A caminho então deste novo trabalho, I Must Be Dreaming, sai esta sexta-feira. A banda de Brittany Howard a passar por cá. Nos próximos minutos também, Ray Marte, Mayor Hawthorne e White Denim. Bom dia, boa viagem. Com a radar são 10:30.

0: passaram recentemente por Paredes de Coura, pelo Vodafone Paredes de Coura, os Block Party. Têm álbum novo em setembro. Anatomy of a Brief Romance sai então a 10 de setembro. Este Now We Can't Be Friends é uma das canções avanço para esse álbum. Por cá passaram também os Cassete Pirata com Abismo, White Denim and Look Good e Mayor Author, Just Ain't Gonna Work Out.
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3: Agora 10h51, a caminho das 11 para fechar este primeiro turno de terça-feira, 25 de agosto, e a caminho também das notícias com a Liliana Teixeira Lopes. Time for Tea, Hard Way, ao vivo, aqui nos estúdios da Radar. Uma das três canções com que fechamos esta hora, também Lost Days, Floating Against the Night Sky, e ainda Smokey Robinson and the Miracles com More Love. Eu estou de regresso amanhã, quando forem 7. É como sempre, o primeiro turno na Radar, ainda nestes últimos dias de agosto. Aproveitem. Bom dia, boa terça e até amanhã.

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2: Bom dia. O Metropolitano de Lisboa vai prolongar o horário de funcionamento das linhas vermelha e verde nas noites de sexta-feira a domingo para reforçar a oferta de transporte público durante o Festival de Música Mel Calorama. Em comunicado, o Metro de Lisboa explicou que o prolongamento do serviço resulta de uma parceria estabelecida com a organização do evento, que decorre nos próximos dias 28, 29 e 30 de agosto no Parque da Bela Vista e tem como objetivo promover a utilização do transporte público como principal meio de acesso ao festival, contribuindo para uma mobilidade mais sustentável, segura e eficiente. Tomando o Parque Florestal de Monsanto como principal referência e símbolo da política ambiental da Câmara Municipal de Lisboa, a exposição O Céu Também é um Território apresenta imagens captadas por Mário Gomes, engenheiro civil e fotógrafo, resultantes de um trabalho continuado de observação e registro fotográfico, onde se cruzam sensibilidade artística, conhecimento técnico e compromisso com a natureza. Pode ser vista na loja do Cidadão de Saldanha até 30 de setembro. Uma retrospectiva integral de Michael Haneke em setembro vai levar aos cinemas de várias cidades filmes que nunca tiveram estreia comercial em Portugal, foi anunciada há uma semana. Esta notícia chegou logo depois de um artigo revelar que não haverá mais filmes do celebrado cineasta austríaco. Ele reformou-se, tem agora 85 anos, está reformado, mas continua feliz. Encontrámo-nos há duas semanas e estava a preparar uma excelente refeição para mim. Realizou os seus 10 filmes, tal como Robert Bresson, o seu grande ídolo. Fez o que pôde e agora está feliz, disse o realizador Marcus Schleinzer ao meio digital IndieWire. A retrospectiva de Michael Haneke inicia-se a 17 de setembro no Cinema Medeia Nimas, em Lisboa, e no Teatro do Campo Alegre, no Porto, seguindo-se o Teatro Circo, em Braga, o Teatro Académico Gil Vicente, em Coimbra, o Centro de Artes e Espetáculos na Figueira da Foz e o Auditório Charlot, em Setúbal.
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2: Boa tarde. O Fuso Festival Internacional de Video Arte de Lisboa regressa este ano à capital entre hoje e sábado. Na sua 18ª edição, o festival apresenta uma programação centrada em temas como o território enquanto espaço de resistência, a persistência de crenças perante os legados do colonialismo, as possibilidades de novas formas de ver e habitar o mundo e abordagens críticas de representação e da política da imagem, refere um comunicado divulgado pela organização. O festival abre na dupla cena 77 com a conversa de colonialismo, arte e pensamento, mediada por Isabel Nogueira, seguindo-se a sessão histórica Geografias da Pertença, com curadoria de Loris e Pai e obras de António Mudadas e Tony Labat, que vão permanecer em exibição naquele espaço durante os 5 dias do festival. A plataforma, que permite aceder a bens culturais digitalizados e fazer visitas virtuais a museus, monumentos, palácios e sítios arqueológicos, está disponível em 360.patrimoniocultural.gov.pt, informou em julho o Ministério da Cultura. No mês passado, em comunicado, o Ministério da Cultura indicou que este portal Património Cultural 360 está então disponível, reunindo visitas virtuais imersivas, conteúdos multimédia e mais de 60 mil bens culturais móveis digitalizados com recurso a tecnologias como fotografia de alta resolução, fotogrametria, laser scanning e modelação 3D. O portal permite fazer pesquisas por tema, localização ou período histórico. O projeto Património Cultural 360 foi financiado pelo PRR, o Plano de Recuperação e Resiliência. A Cinemateca Portuguesa vai participar na renovação da exposição permanente do MIMO, numa parceria que pretende afirmar o Museu da Imagem e Movimento de Leiria como referência nacional do património cinematográfico. Inaugurado em 1996, o MIMO, Museu da Imagem e Movimento, dedica-se à preservação, ao estudo e à divulgação da história da imagem, reunindo um importante acervo nas áreas da fotografia, do pré-cinema e do cinema. A parceria agora anunciada prevê que a Cinemateca Portuguesa participe na concessão da nova exposição permanente do museu, assegurando a curadoria científica nas áreas do pré-cinema e do cinema.
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Perry Paul a abrir a emissora nacional desta terça-feira, 25 de agosto, em existência aqui nos 97.8. Este Favorite é um dos temas para Rotten Luck, o primeiro disco de Natasha Simões enquanto Mary Paul, e que está também a viver em Londres, e com essa sua banda conseguiu formar então a Mary Paul e também este disco que está a preparar para lançar, Rotten Luck, que vai apresentando. Esta já é a segunda faixa que ficámos a conhecer, Favorite, depois do tema Crossing. Agora os modernos, recordação para 24.

O Soma Please na radar com este Pockets on My Sleeves para a dupla de Nuno Bracorte e também de Rob Williamson, eles que apresentam o EP Baleia agora também em Portugal. Já têm datas para essas apresentações, é já no próximo dia 30 de agosto, que acontece na Casa Capitão em Lisboa. Já depois em setembro, no dia 4, passa pelo Indie Music Fest em Baltar, em Paredes, e depois no dia 24 pelo Festival Gilding Barnacles na Figueira da Foz. O Soma Please na emissão nacional com mais um dos temas para Ballet, neste caso com a participação especial de Julian Barbagallo, o baterista que também integra a formação ao vivo dos Tame Impala, para este I'm a Fan, depois a nova de Tiago Vilhena.

Só uma Please com I'm a Fan é um dos temas para Ballet, eles que apresentam então este mesmo disco em várias datas. A primeira é já no próximo dia 30 de agosto na Casa Capitão, a dupla de Nuno Bracorte e também de Rob Williamson. Agora ficamos com o novo single de Tiago Vilhena. O cantautor regressa com Salatrano no dia 25 de setembro. É com o carimbo também da Cucamonga. Foi gravado nos estúdios da Cucamonga com Domingos Coimbra e Manuel Palha, dos Capitão Fausto, e depois foi misturado nos estúdios Pontiac do seu irmão Miguel Vilhena, que também conhecemos como Nicky Moss. Mau Mau, Bem Bem é o primeiro avanço para este novo trabalho de Tiago Vilhena.

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Era uma vacação de jasmim, este caracol de uma casa sossegada num outro sítio qualquer, onde tudo é encanto e tudo é tranquilo. Jasmim aqui a rodar na emissora nacional desta terça-feira, 25 de agosto, também com o tema deste mês de PZ, mais um dos cartões de visita para álbum de família que será editado no final do ano. Esta colaboração é com os Azeitonas, os seus amigos de longa data, para este Chamadas que Ignoras.

PZ, chamadas que ignoras, com a colaboração dos Azeitonas, mais um dos temas para álbum de família. Damos conta também aqui de uma nova iniciativa que vai acontecer no auditório do Tagus Park, são o Tagus Park Music Sessions, organizado pela Lucky Man Music, que vai contar nos próximos meses com Carlos Bica, Cabrita e também Ricardo Reis Soares. A partir de 30 de setembro temos Carlos Bica, depois dia 21 de outubro Cabrita e depois 18 de novembro Ricardo Reis Soares. Até por isso mesmo, o novo trabalho de Cabrita com este Good Morning para ouvir na Emissora Nacional de hoje.

0: E fechamos a emissora nacional com este Johnny Abbey com esta colaboração com De Nada neste Rain and My Cup of Tea com o pianista e também compositor alemão que se juntaram então para este tema. Rain and My Cup of Tea, Johnny Abbey e De Nada a fechar a emissora nacional de hoje. Amanhã há mais.
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Os Afghan Whigs com este Jungle Rue é um dos avanços para o novo disco Soft Control. Trabalho esse que está já também na calha. E agora seguimos com outro disco que está praticamente para chegar. Já não falta assim tanto. Dia 30 de outubro temos novo disco dos Queens of the Stone Age. Chama-se Perfect. Termina com H para se distinguir de os demais. É o nono disco, sairá pela Matador Records. Temos um novo single para rodar aqui também na Radar. Chama-se Insignificant Other. Tem produção de Josh Homme e também de Michael Schumann. E há também já videoclipe a rolar, realizado por Chapman Beller e protagonizado por Big Chungus, como a personificação da perfeição. E rola assim este novo tema dos Queens of the Stone Age.

Billy No Made com The Test é um dos temas para Metal Horse, o último trabalho editado em 2025. Um pouco mais atrás, a 7 minutos das 5, tivemos ainda os Temples com You're Either On Something e também os Cage the Elephant com Beaches in Tennessee. Até à hora certa, os Pulp com a Little Soul e também o Rodrigues, Only Good for Conversation.

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Início da hora das 5 na Radar, aqui com os White Stripes, em recordação para os irmãos Stripes, ou os irmãos White, se quiserem. We Are Going To Be Friends. Antes também St. Vincent com Funky Town, o original de Lips Incorporated. Ainda também os Jungle com Someday Somewhere. Jungle, que tem concerto de Radar, é claro, para o próximo dia 24 de outubro, a não perder a apresentação do novo disco Sunshine, que já foi editado no passado, na passada sexta-feira. Agora, Fijo Kichiora neste Boi Preto, depois também Benjamin em Domingo.

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Expresso Transatlântico com Tigre da Serra foi um dos temas para Trópico Paranoia, o disco lançado no início deste ano. Um pouco mais atrás tivemos também Leon Bridges. Aliás, Leon Bridges é quem temos já de fundo com Bad Bad News. Antes tivemos Lloyd Cole com Rattlesnakes. 5h33 agora, Leon Bridges, depois também os Hills e ainda Tokyo Tea Room.

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Rumia com Shift in the Air foi um dos temas que nos deu logo a conhecer este último trabalho que editou, Old Enough to Save Yourself, tema que também rolou por aqui com insistência nos 97.8, 5:48. Para trás deixámos os Tokyo Tea Room comprometido em All Night e agora Mild Orange com este Hollywood Dreams. Não esquecer que ainda nesta hora temos mais música nacional para ouvir com o PZ, com a colaboração de Toy em Sempre Que Te Vejo para o novo disco, álbum de família, e também os Capitão Fausto com Nunca Nada Muda, no trabalho Subida Infinita.

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Cancel Me, I'm Tired. É o novo disco dos Fat Dog, precisamente com a faixa título a rodar no início desta hora das 6, aqui nos 97.8. Seguimos agora com Metronomy em Corinne, depois também Radiohead com Motion Picture Soundtrack.

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As Death Valley Girls com este Message from the Venus Flower é um dos temas para aquilo que será o novo trabalho das Death Valley Girls. Antes também Mr. Galina em recordação com Primavera e também o som nacional de Voronet Blue, a banda de Coimbra. Ouvimos aposta a cada casa Juliet nos últimos minutos. Seguimos com os belgas Deus em Magdalena, depois também recordação para Marvin Gaye.

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Músicas para chamar o verão de volta. Super Taste com Is It Enough. Seguimos na mesma toada nos próximos minutos com os Midnight Generation em

Simone Carugatti, conhecemos-lo como Cavalo 55 aqui com Espresso Martini. Na reta final, desde a hora das 6 até às 7, quando faltam 3 minutos, Alice Barlow neste Behind, é novo tema que já rodamos por aqui na Radar.

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Os Bar Italia com Some Like It Hot, o trabalho de 2025 através deste Omni Shambles. A começarmos esta hora das 7, tivemos também Jeff Buckley com Yard of Blonde Girls e ainda aos Interpol que vem de novo o disco This Mirror Weighs a Ton. Ouvimos o tema See Out Loud. Agora continuamos com os Girl Tones em Burnout. Um pouco mais à frente, Julie Jacklin, caminho de novo trabalho.

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John Lennon com Beautiful Boy, Darling Boy. Antes também Feist em Moosha Boom. E o novo disco de Julia Jacklin sai dia 25 de setembro, chama-se The Jam. Ouvimos uma das faixas que fará parte desse disco, Get Away From Me, I Think I'll Love You Soon. 7h26, seguimos nesta terça-feira, 26 de agosto, agora com Malu Magalhães e Preta Gil neste Deixa Menina.

A Sul com cepa torta, aliás, para quer, o seu disco que também já demos destaque por aqui, não só na Discopátria, mas também em uma FNAC Live Session, se bem se recordam. Aqui a Sul com cepa torta e com o seu disco quer, que também o vai trazer agora em Lisboa para o Mel Calorama, onde o vai apresentar ao vivo. Seguimos com 16 Underground, Glimpse of You, quando faltam 17 minutos para as 8.

Os Falls com My Number, aqui a recuarmos até 2013, quando estamos a 10 minutos das 8. Ficamos ainda até às 8 com tema para a banda sonora de White Noise, o filme de Noah Baumbach. Os LCD Sound System com New Body Roomba. Também os Jungle com Someday Somewhere, um dos temas para Sunshine, que será apresentado ao vivo em concerto de radar no próximo dia 24 de outubro. Tudo para ouvir até às 8. Tchau, tchau, um abraço, até amanhã.

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